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0: As três primeiras desta manhã de segunda-feira, 24 de agosto. Bom dia, boa segunda-feira, boa semana. Está de chuva, hã? 13 minutos depois das 7, com Yellow Days em Daddy's e Germango Dreaming, a trazer-nos Breeze e também os Interpol com See Out Loud no final desta semana. Eles estão cá por Lisboa, fazem parte do festival Mel Calorama, que acontece no Parque da Bela Vista, e tem álbum novo, sai sexta-feira.
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0: Nós serve para ouvir agora com 100 anos de Mário Cesarini. Cá seguimos até às 11, é o primeiro turno na Radar. Bom dia, bem-vindos, estamos de regresso.

0: Os Beatles com Lucy in the Sky with Diamonds, também Noiserve, em 100 anos, de Mário Cesarini. São 7h19 desta segunda-feira, 24 de agosto, e esta é a manhã da Radar. O primeiro turno a fazer-nos chegar das 7 às 11, o transporte, a nave espacial que tem vista para Lisboa nos 97.8 e para o mundo em radarlisboa.fm. Por cá, seguimos com Cage the Elephant daqui a nada, PZ também a partilhar um dos temas de álbum de família com Margarida Campelo, PZ e a própria passarem por cá daqui a nada.
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7:26 na Radar. Bom dia, boa segunda-feira. 20 graus a esta hora em Lisboa. Para trás ficaram PZ e Margarida Campelo com Point e Milhas. Em frente agora com Zahara. Som dos Nuestros Hermanos. Speed Racer para ouvir agora. Depois os Vaccines. Bom dia. Boa viagem.

São os Vaccines com post-breakup sex na Radar. Bom dia, boa segunda-feira, 24 de agosto. De regresso o primeiro turno. Para trás então com os Vaccines, também nos últimos minutos Zahara em Speed Racer e já em fundo o projeto Do Cabo do Mundo, o tributo imigrante a Fausto Bordal Dias, algumas das suas canções reinterpretadas por artistas que chamam casa a Portugal. 7h33, bom dia.

Afonso Cabral e Dança Comigo na Ilusão para fechar esta hora das 7. As notícias chegam com a Liliana Teixeira Lopes já de seguida e com uma notícia muito especial.

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2: Bom dia, os Tame Impala acabam de ser confirmados para o dia 10 de julho, o terceiro dia do Nós Alive, no palco Nós, na 19ª edição do festival. Fica assim anunciada a primeira grande confirmação da edição de 2027. O anúncio chega a meio da atual turnê nos Estados Unidos da América e surge no seguimento do sucesso do seu último álbum, Dead Beat, lançado em outubro de 2025, onde Losers alcançou o número 1 no Global Spotify Chart e entrou no top 25 da Billboard no Hot 100, enquanto Drácula Jenny Remix permanece no top 10 da Billboard Hot 100 e está ainda nomeado para um prémio Video Music Award da MTV na categoria de Best Alternative Song. Kevin Parker é reconhecido como o gênio por detrás do projeto Tame Impala. É graças a ele que a banda atravessa vários géneros musicais, chegando mesmo a tocar todos os instrumentos e assumindo praticamente todas as funções inerentes à criação de canções, da composição à produção, gravação, mistura e engenharia. Neste quinto álbum, Parker explorou um som club psych que serve de motor para algumas das suas músicas. É com os Tame Impala que ficam oficialmente abertas as portas do Passeio Marítimo de Algés para 3 dias de música e não só, na 19ª edição do Nós Alive, nos dias 8, 9 e 10 de julho.
3: A primeira confirmação para o festival do próximo ano, olhamos em frente a temporada de festivais já de 2027 e é melhor que olhemos também em frente, porque no que toca ao tempo, esta segunda-feira fica marcada por chuva, desde logo ao longo desta manhã até ao meio da tarde em alguns territórios de Portugal continental, acompanhados os aguaceiros de trovoada e também de vento do quadrante sul, por vezes forte. Desce a temperatura máxima e o céu em geral muito nublado, na verdade vai esticando durante o dia, mesmo que a chuva passe a partir de meio da tarde. 25 graus é a máxima para Lisboa para esta segunda-feira, 26 para Faro, 23 para Coimbra, 23 também para o Porto. São as previsões do Instituto Português do Mar e da Atmosfera. Olhamos também para os transportes. A esta hora circula-se sem perturbações em grande parte da rede do metro de Lisboa, e não esquecer que o Cais de Sodré, a estação do Cais de Sodré, está encerrada até ao próximo dia 26 de agosto, ou seja, até depois de amanhã, e portanto a linha verde faz-se entre Telheiras e Baixo Chiado nos dois sentidos. A estação Cais de Sodré encerrada em grande parte deste mês de agosto. No que toca ao metro do Porto, a esta hora circula-se sem problemas.
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3: E assim começamos uma hora. Bom dia, bem-vindos. Até às 11 estamos por cá em 97.8, sim, também em radarlisboa.fm. Obrigado pela companhia neste regresso pós-férias e no que para muita gente ainda é um período de descanso. Hoje com um bocadinho de chuva, mas vamos a isso. Temos a Sul para ouvir e temos também os Jungle, que o Augusto Seabra ainda agora nos lembrou, que daqui a 2 meses, exatamente 2 meses, passam por Lisboa. A apresentação do mais recente trabalho, nós vamos ouvi-los por cá também. Mas primeiro, Cepa Torta, a Sul, na Radar. Bom dia.

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1: Romeo com Ezra Koenig, I Could Be Wrong, na Radar também. Nos últimos minutos ouvimos por cá a presença de Alice Fibilu em Shelter, os Jungle com Happy Man, a caminho desse concerto que acontece em outubro e que marca também o novo álbum da antes dupla, agora tripla de Jungle. Ouvimos também a Sul com Cepa Torta e avançamos nesta manhã de segunda-feira. Mary Poole agora em Favorite. Bom dia.

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7: Bom dia, boa segunda-feira, são 8h26 com 21 graus a esta hora em Lisboa, 21 também em Faro, 19 em Coimbra e no Porto, nesta manhã de chuva, aqui mesmo, a meio de agosto. Laurel agora com Best I Ever Had. Bom trabalho se for esse o caso, certamente para muita gente que hoje regressa ao trabalho. Esta chuva até tem algum ar engraçado e, enfim, é o meu caso também. Estou de regresso por aqui ao primeiro turno, até às 11 por cá. Não esquecer, antes das 9, vamos ao quiosque. Olhamos para o que hoje nos traz a imprensa. É mais daqui a pouco. Para já, Laurel e também Binky.

Os Fat Dog com Cancel Me, I'm Tired, música nova para o coletivo que em outubro edita álbum novo. Esse é também o título do novo trabalho, Cancel Me, I'm Tired. Os Fat Dog passaram por cá, Binky também e Laurel em Best I Ever Had. Em frente, primeiro com uma recordação. Um clássico para os Stones, os Rolling Stones, Honky Tonk Woman para ouvir agora, Nicky Moss na sequência com Summer Feeling. Recordações e música nova a fazerem parte da banda sonora deste início de semana. Dia de reinício para muita gente. Rolling Stones na Radar, bom dia.

Miguel Vilhena, conhecemos-lo como Nicky Moss aqui em Summer Feeling. Atrás os Stones, Rolling Stones com Honky Tonk Woman aqui na manhã da Radar às 8h45. Sou nacional também para o White House. This is Heaven. Bom dia, boa segunda-feira.

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2: 8 horas e 51 minutos nesta segunda-feira, 24 de agosto. Bom dia, boa viagem, se for esse o caso. Para muita gente que está de regresso nesta segunda-feira, bem-vindos de volta. Juntos estamos no primeiro turno até às 11. Amanhã da Radar nos 97.8 e em radarlisboa.fm. Pois, a esta hora, antes das 9, olhamos como sempre para a imprensa, o que nos traz a imprensa desta segunda-feira. E o que marca a atualidade na perspectiva dos jornais desta manhã. Começamos pelos diários e começamos pelo Público, que hoje traz à primeira página o facto de que a banca e os seguros deixam a Baixa Lisboeta e matam um projeto de 20 anos. O plano de ter um centro financeiro na zona, idealizado em 2006, acaba com a saída do Banco de Portugal. A notícia está desenvolvida nas páginas do Público. O Banco de Portugal vai sair da Baixa, põe um fim àquela zona da cidade de Lisboa como polo financeiro, um desfecho que há décadas vem sendo desenhado, apesar então de até ter havido esse plano para dar centralidade à zona. É o tema grande das páginas do Público de hoje, que olha também para os 50 anos do Avante, da explosão ao dilúvio, a resistência no festival que acontece já não tarda nada. Hoje também o Público

o olhar para Conan O'Brien, que volta a ser o americano que nada sabe dos lugares para onde vai. Uma série da qual ainda esta manhã vamos falar no primeiro turno. Outros temas na imprensa desta segunda-feira: o Jornal de Notícias diz que a taxa ilegal sobre os combustíveis vale 2 milhões por dia ao Estado, o imposto proibido pelo Tribunal Europeu em 2022 acrescenta 10 cêntimos ao preço. Foi incorporado no ISP para fintar a decisão e financia as estradas. É o destaque do JN. Ao lado, o DN diz-nos que Portugal não consegue calcular quanto custa combater cada grande incêndio. A Autoridade Nacional de Emergência e Proteção Civil afirma que atualmente não é possível determinar de forma rigorosa o custo total de uma ocorrência específica. Esta é a grande manchete do DN. Ao lado, o jornal olha para a Universidade de Verão do PSD, que hoje começa. Menos governo, mais oradores jovens. E também o destaque fotográfico de hoje no DN vai para Zelensky, que diz que as eleições em tempo de guerra podem destruir a Ucrânia. A Ucrânia hoje vai estar em destaque na atualidade também pelo 35º aniversário da independência do país, com a coligação da boa vontade sobre a Ucrânia a reunir-se também num formato híbrido, uma reunião que vai contar também com a presença de Portugal, ainda que por videoconferência, num encontro coorganizado por Emmanuel Macron, o presidente francês, e o chanceler alemão Friedrich Merz. Agora, 8h54 desta segunda-feira, há outros destaques na imprensa que têm a ver com cultura. Claro, o destaque para a Feira do Livro do Porto, ainda por estes dias, o público a olhar para a homenageada Inês Lourenço. A essência da poesia está na superação da linguagem cotidiana. A homenageada, então, da Feira do Livro do Porto, num reconhecimento da cidade sobre a qual tanto escreveu. Poeta e feminista, diz que um poema é sempre uma pergunta sem resposta. Também o JN olha para a Feira do Livro do Porto, para a surpresa e a apreensão e a homenagem aos 83 anos da Feira do Livro à poeta Inês Lourenço. E esta manhã também o destaque no JN, no que toca à cultura, vai para o encerramento de Vilar de Mouros, que aconteceu este fim de semana, o último dia do festival, a contar, por exemplo, com Marky Ramone e também com Ice-T, Skindred e um chuvoso Vilar de Mouros a acontecer então ao longo deste fim de semana. Há outros temas trazidos pela Liliana Teixeira Lopes e também quando nos encontrarmos na paragem lá para as 9h30, é o primeiro turno na Radar. To my friends, my family, to anybody that wants to feel better fast, I would recommend... Para fechar a hora, Shannon Lay, What Does It Mean? São 8h56 desta segunda-feira. Bom dia, boa semana e boa viagem.

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2: Bom dia, o jornal britânico Daily Mail está a ser acusado de perseguir uma mulher que acreditava ser Meg White, a ex-baterista dos White Stripes e primeira esposa de Jack White, o vocalista e guitarrista do grupo The Seven Nation Army. Segundo o The Guardian, o Daily Mail seguiu e fotografou furtivamente a mulher em questão por diversas ocasiões, publicando essas imagens e afirmando que Meg White, há muito afastada dos holofotes da fama, estaria a viver uma vida secreta. No artigo assinado por Joe Hutchinson, escrevia-se que, a dada altura, o repórter se aproximou desta mulher e a questionou sobre se ela era de facto Meg White, algo que esta negou. A decisão de publicar a reportagem deu-se depois da mulher responder obrigado aos elogios de Hutchinson à música dos White Stripes. O Daily Mail apagou, entretanto, o artigo do seu website, mas não publicou qualquer correção ou pedido de desculpas. De acordo com o Enemy, o New Musical Express, a mulher foi, entretanto, identificada como sendo amiga de Meg White, ainda que o seu nome não tenha sido divulgado. Em declarações ao The Guardian, um diretor executivo de uma editora discográfica não identificada afirmou que nem Meg nem a sua amiga sabiam que estavam a ser perseguidas. A Meg está bem em Detroit a viver a vida privada que escolheu e merece. Karen Nelson, também ex-mulher de Jack White, reagiu ao caso, comentando nas redes sociais que foi irresponsável e cruel partilhar fotografias de outra mulher na internet. Os Turnstile anunciaram o lançamento de um álbum de versões de Never Enough, o seu disco mais recente. O disco, com edição prevista para dia 28, contém versões das canções de Turnstile gravadas por artistas tão variados como Elton John, Hayley Williams, vocalista dos Paramore, A.G. Cook, Fortet, Blood Orange, Panda Bear ou os Dying Fetus, lendas do death metal. Os Turnstile são um dos destaques da edição de 2026 do Mel Calorama, atuando no dia 30 de agosto. Em 2025, os norte-americanos deram dois concertos em Portugal, primeiro no Primavera Sound de Porto e mais tarde na Sala Lisboa ao vivo.
3: 9 horas e 3 minutos desta segunda-feira, 24 de agosto, uma segunda-feira que é de chuva e trovoada. Essas condições fazem com que 14 distritos de Portugal continental estejam sob aviso para uma coisa que se vai aproximar mais do outono do que do verão. Vai não, está, porque a chuva e essa trovoada são previsão até mais ou menos meio da tarde, acompanhados também de vento do quadrante sul, por vezes forte, e de uma descida da temperatura máxima. 25 graus é a máxima para Lisboa, 25 também para Faro, 23 para Coimbra e 23 também para o Porto. A temperatura mais alta, na verdade, em Portugal continental hoje vai para Beja, que deve chegar aos 27 graus. São as previsões do Instituto Português do Mar e da Atmosfera. Olhamos também para os transportes. A esta hora, tudo a circular tranquilamente no metro de Lisboa e é também assim no metro do Porto. Só uma nota que tem a ver com o metro de Lisboa e com o cais do Sodré. A estação do cais do Sodré está encerrada até dia 26, ou seja, até depois de amanhã, o que significa que a linha verde se está a fazer ao longo de grande parte deste mês de agosto entre Telheiras e Baixa Chiado. Tudo isto até então, depois de amanhã.
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3: Agora 9:04 desta segunda-feira. Início de semana e início de hora também com os House Plants agora. Som nacional, chama-se Pleasure.
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0: Ligali com Little Bit na radar também de Josh Rouse em Slave Ship. Os Houseplants no início da sequência com Pleasure, música nova para os portugueses. A banda que abriu esta hora das 9 na radar.
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0: Som nacional também para Frankie Chaves. Regressamos a Alcântara, o álbum que editou em 2023 e o primeiro em que todas as canções eram cantadas em português. Esta chama-se Não Saberás. Recuperamos a canção também, um edit para Never Going Back, dos Fleetwood Mac. Bom dia. Não.

São os californianos da Neighborhood na Radar. Lulu, uma das canções do mais recente trabalho da banda de Jesse Rutherford, que não tarda nada está por cá. 12 de setembro tem concerto marcado para a Mel Arena, é concerto Radar. Lá estaremos nessa noite grande que marca também o regresso dos Neighborhood a Portugal.

0: 12 de setembro, então. 9h26 agora, Rita Red Shoes, depois Block Party, um dos nomes grandes do Festival Vodafone, Paredes de Coura. Já os ouvimos, não tarda nada.
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0: Um dos clássicos dos Bloc Party, a banda de Kelly O'Caraca, que recentemente passou por território português. Foi um dos destaques da edição deste ano do Vodafone Paredes de Coura, o festival a acontecer nas margens do Taboão e a trazer-nos também, claro, muitas e boas memórias. Se estiveram por lá, este foi certamente um dos concertos aguardados, ao lado, por exemplo, de Thundercat, também os First Breath After Coma com Salvador Sobral, Sérgio Godinho, entre muitos amigos, entre muitos outros nomes que também fazem parte da playlist Radar e que passaram então pelo Vodafone Paredes de Coura deste ano. Já estamos a olhar em frente para a temporada de festivais do próximo ano. Hoje tivemos a notícia de Tame Impala no Nós Alive. Ainda vamos falar muito sobre isso ao longo desta manhã de segunda-feira, 24 de agosto, agora com 34 minutos depois das 9. A paragem é daqui a pouco.
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0: cá estamos para a paragem desta segunda-feira, 24 de agosto, 36 minutos para lá das 9. Bom dia, Liliana.
1: Olá, bom dia.
0: Bom dia de novo, cá estamos nós para a nossa paragem, num regresso para, enfim, olharmos, como sempre,
1: claro,
0: para outros temas, outras histórias que passam pela nossa manhã. Ainda agora estava a mencionar isso, o facto de termos já novidades para a temporada de festivais de 2027. Temos já um nome, já um início de cartaz para o Nós Alive 2027.
1: Exatamente.
0: Com Tame Impala, a notícia que tu aqui trouxeste. Ainda não fechámos uma temporada, mas já estamos na próxima.
1: Já
0: não é?
1: Estamos a começar uma próxima, pelos vistos, portanto.
0: É verdade. Conta-nos coisas, o que é que traz à paragem hoje?
1: Olha, hoje falo do Festival de San Sebastián, isto porque há mais um filme, Les Roches Rouges, do realizador francês Bruno Dumont, uma coprodução entre Portugal, França, Itália, Espanha e Catar, que é então um dos trabalhos a concurso nesta 74ª edição do festival. É mais um filme com produção portuguesa, interpretado por Kelsey Verdey, Louise Podolsky, Mohamed Colli, Alessandro Piquera, Meryl Pires e Keylon Lancel. A ação do filme gira em torno de dois grupos de crianças que se enfrentam no seu jogo favorito, saltar das falésias vermelhas do Mediterrâneo, segundo a sinopse divulgada pelo Festival Basco. O título de Bruno Dumont tem produção portuguesa pela Rosa Filmes e estreou-se em abril em Cannes, integrando agora a secção Zabalte Gui Tabacalera de San Sebastián. Dos 22 filmes e dos 22 títulos que foram anunciados naquela secção, 13 são longas-metragens, 7 são curtas-metragens e há um filme de média duração e ainda uma performance audiovisual de Albertino Acarre, fora de competição, acrescenta uma nota da organização do certame. A secção Zabaltegui's Tabacalera vai contar com filmes de cineastas com carreiras reconhecidas como Li Shangdong, Radu Jude, Tsai Ming-liang, Tisa Kovi e Rainer Frimmel, assim como cineastas emergentes. A 74ª edição do Festival de San Sebastián decorre então de 18 a 26 de setembro. Já este mês, a organização do evento revelou que o filme Sentimentos Familiares, da realizadora portuguesa Mónica Lima, está em fase de pós-produção, também vai participar no festival. No programa Horizontes Latinos estão ainda os filmes A Professora de Francês, do brasileiro Ricardo Alves Júnior, e Narciso, do paraguaio Marcelo Martinez, ambos com coprodução portuguesa.
0: Bons filmes, como se precisássemos de mais razões para visitar San Sebastián, e sempre uma boa localização para ver cinema e ir comer. E ir ao mar, já agora. O mar é frio, mas sim.
1: Está com tudo, pelo menos para molhar o pezinho, não é?
0: Portanto. Exatamente. Do cinema para a música e também para um sítio onde vale muito a pena ir, a Feira do Livro do Porto, que está a acontecer por estes dias. Destaque hoje em parte da imprensa. Nesta manhã de segunda-feira, olhamos, por exemplo, para os primeiros dois dias do evento, que, segundo a nota da Lusa, a Feira do Livro do Porto recebeu cerca de 41 mil visitantes, num evento que se estende entre o final de agosto e o início de setembro. Ora, hoje dou destaque à programação musical desta Feira do Livro do Porto, porque há muitos e bons nomes. Por lá já passaram pela Concha Acústica, o lugar principal dos concertos na Feira do Livro do Porto. Para o final da tarde há sempre uma série de muitos e bons nomes. Desta vez, a Feira do Livro decidiu fazer uma espécie de encontros pensados especificamente para ali, e por estes dias já lá passaram Manuel Azevedo e Helder Gonçalves, também Janeiro e Tatanka, dos Black Mamba, e o projeto Os Comuns, que junta Caio Assul e também António Reis, o pianista e compositor. Mas a programação segue com muitos e bons nomes. Hoje, 24 de agosto, Catarina Branco e M, o alter ego de João Marcelo, que é também presença comum, presença frequente na playlist da Radar. Há também Malva, o projeto de Carolina Viana com a guitarrista Beatriz Madruga amanhã, depois Raquel Martins e Sebastián Maior depois de amanhã, ainda o encontro de São Pedro e Elisa, Latte e Zarco, e também Mão Verde, o projeto de Capicua, Francisca Cortesão, Pedro Geraldes e António Serginho, num espetáculo pensado como é o projeto para o público infanto-juvenil. Ainda a junção, por exemplo, a 31 de agosto, de Afonso Cabral e Francisca Cortesão, a 1 de setembro, Osso Vaidoso, o projeto de Ana Deus, Alexandre Soares e Leonor Picas. Miramar, a 2 de setembro, Franky Chaves e Peixe, num convite a António Serginho para um concerto especial. E há também uma série de outros encontros. Por exemplo, Lena D'Água com Benjamin, a 6 de setembro. Eles que se conhecem muito bem também, porque muito palco já partilharam. Mas é, creio eu, a primeira vez que vão estar em concerto, enfim, os dois nomes juntos a olhar para essa para o trabalho de ambos. Lena D'Água e Benjamin, a 6 de setembro, para encerrar o ciclo então da Feira do Livro do Porto, a Concha Acústica, que conta também com uma intervenção visual do projeto Von Calhau, assim uma espécie de background para estes concertos que acontecem sempre às 7 da tarde na Feira do Livro do Porto, que acontece também nos Jardins do Palácio de Cristal. Outra boa razão para visitar os jardins, se é por lá, pelo Porto que estão. Este é bom programa para este final de agosto, início de setembro. Ora, Liliana, estás de regresso daqui a pouco, às 10, uhum. E o que nos trazes ainda esta manhã?
1: Olha, até ao final da manhã vou falar, por exemplo, de um filme Martin Scorsese, O Lobo de Wall Street, que vai ser exibido em mais uma sessão do Cine Society. Falo também do FUSO, o Festival Internacional de Videoarte de Lisboa, que decorre a partir de amanhã e até sábado em Lisboa. E falo também, mais uma vez, dos Tame Impala, que são então a primeira confirmação do Nós Alive para o dia 10 de julho. O terceiro dia do festival.
0: Estamos então a olhar em frente já para a temporada de festivais de 2027, com bons augúrios e um início então de um cartaz para o Passeio Marítimo de Algés. 9h43 agora, até já, Liliana.
1: Até já.
0: De regresso então quando forem 10 da manhã. Nós por cá temos muito para ouvir. 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Little Barry e Malcolm Cato com Spectre para ouvir, também Badly Drawn Boy para os próximos minutos. Esta é a manhã de Radar, são 9h44. Bom dia.

0: Fly on the Wall, Badly Drawn Boy, na Radar às 9h50 desta segunda-feira. 24 de agosto é a manhã da Radar, é o primeiro turno. Estamos por cá, até às 11.
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0: Duas propostas para fechar esta hora. Wise Blood, primeiro com Twin Flame.

depois vamos a Chicago, Detroit, Chicago, Sufjan Stevens, Futile Devices, para ouvir, para fechar esta hora das 9 às 10. A Liliana Teixeira Lopes traz-nos outras notas, outras notícias para esta segunda-feira, 24 de agosto.

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2: Bom dia. Os 6 concursos do Programa de Apoio Sustentado da DG Artes, a Direção-Geral das Artes, abrem esta segunda-feira nas modalidades bienal e quadrienal, confirmou o Ministério da Cultura. Com um montante global de 72.840.000 euros, os concursos vão abranger as áreas de artes visuais, cruzamentos disciplinares, circo, artes de rua e artes digitais, dança, música e ópera, teatro e programação. Tratam-se dos primeiros concursos no contexto de revisão do regime de atribuição de apoios financeiros do Estado no setor cultura e do novo regulamento dos programas de apoio às artes, que entrou em vigor no dia 13 de agosto, depois da publicação em Diário da República. Citada em comunicado, a Ministra da Cultura, Juventude e Desporto, Margarida Balseiro Lopes, sublinha que o objetivo da revisão do regime de apoio às artes é melhorar as condições para os artistas e estruturas artísticas, reforçando a estabilidade, transparência e eficácia dos apoios. A Feira do Livro do Porto 2026 recebeu cerca de 41 mil visitantes nos primeiros 2 dias de evento, sexta-feira e sábado, mais 7 mil que no período homólogo de 2025, anunciou a organização. O crescimento foi registado logo no primeiro dia, com a Feira do Livro do Porto a receber na sexta-feira quase mais 3 mil visitantes do que no primeiro dia da edição de 2025, enquanto no sábado o número de visitantes foi superior em praticamente 4 mil face ao segundo dia da edição anterior, lê-se ainda. A Feira do Livro do Porto, que decorre nos jardins do Palácio de Cristal, integra mais de 200 iniciativas, espalhadas por 144 stands, onde não vai faltar teatro, concertos, dança, cinema, artes visuais e conversas durante 17 dias. Este ano presta homenagem à poeta portuense Inês Lourenço, de 83 anos, com um programa específico propondo diferentes leituras da obra e do percurso da escritora.
3: 10 horas e 2 minutos nesta segunda-feira, 24 de agosto, um dia que é, ao contrário do que podemos imaginar, se calhar mais feliz para quem regressa e mais triste para quem parte de férias, tendo em conta que, sim, é de chuva. É uma segunda-feira de aguaceiros por vezes fortes e acompanhados de trovoada entre o meio da manhã e o meio da tarde. Vento por vezes forte também e uma descida da temperatura máxima. Este tempo, estas condições meteorológicas fazem com que 14 distritos estejam sob aviso devido à chuva e trovoada ao longo deste início de semana: Aveiro, Braga, Bragança, Castelo Branco, Coimbra, Guarda, Leiria, Lisboa, Porto, Setúbal, Santarém, Viana do Castelo, Vila Real e Viseu, todos com aviso amarelo. Máximas para hoje: 25 graus em Lisboa e Faro, 23 em Coimbra e no Porto.
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3: Já agora, coisas que importam, olhando para esta semana, o IPMA diz que o tempo há de se manter instável no início, enfim, até pelo menos quarta-feira. As coisas vão manter-se mais ou menos assim em grande parte do país. Odeio ser portador de más notícias e, por isso, prefiro ser portador de boa música. Começamos assim com os Editors in the Rush. É com eles que abrimos esta hora. Os Gorillaz também, Destroyer a caminho, entre muito mais que temos para ouvir até às 11 na Radar. Bem-vindos.

0: um dos temas do álbum que Rita Vian editou este ano, o seu segundo trabalho, o seu segundo longa duração. Atrás, Cautious Clay com Dying in the Subtlety e também Destroyer com Dance Boogie. Algumas das canções que, com que abrimos esta hora das 10, agora 10:21, bom dia.
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0: Twin Shadow com Slow, certamente a forma com que queremos começar esta semana. Segunda-feira, 24 de agosto, este é o primeiro turno na Radar.
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0: E há Samuel Lúria para ouvir também com Canção de Águas Mil, regresso ao álbum que editou em 2024, a caminho das 10h30. Bom dia.

0: Tokyo Hotel Room com All Night, também Filipe Carlson em razão nos últimos minutos, por cá também Midnight Generation, uma das surpresas do Nós Alive 2026, e Samuel Lúria na canção de Águas Mil.
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0: 10h45 na Radar desta segunda-feira, 24 de agosto, a caminho das 11 da manhã e quase no fecho deste primeiro turno. Um primeiro turno que fica também marcado pela notícia do dia no que toca, enfim, aos festivais e à indústria da música em Portugal e que tem a ver com o primeiro nome para o Nós Alive 2027. O Passeio Marítimo de Algés vai receber Tame Impala, o homem que editou no ano passado também um dos discos que marcou também o regresso do projeto Tame Impala, e tivemos ao longo desse ano também um regresso em grande para o homem. Chama-se Dead Beat, saiu em outubro. E desse faz parte uma coleção, desse álbum faz parte uma coleção de canções que nos trouxeram de volta à companhia do australiano. Kevin Parker está de regresso à nossa companhia física no Passeio Marítimo de Algés, no próximo ano, no primeiro nome para o Nós Alive. Lá estaremos.

Reino Unido, Países Baixos, França, Alemanha, Polónia, Bélgica e Portugal. 8 cidades, 11 concertos. 2027 para Kevin Parker passa pelo Passeio Marítimo de Algés na última data dessa digressão europeia e também pelo Reino Unido. Ouvimos aqui Tame Impala com Loser, um dos temas para esse Deadbeat, o álbum que serve para a apresentação. A passagem de Tame Impala não muito longe do palco por onde já este ano apresentaram este álbum no Mel Arena, um dos dois concertos que deram em Portugal e que, enfim, trouxeram muitas e boas memórias. Faremos outras no próximo ano no Nós Alive. Construiremos essas memórias. Amanhã estamos de regresso aqui à Manhã da Radar. Bom dia, boa segunda-feira. Iguanas, quase a fechar a hora. Até amanhã.

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2: Bom dia. A exigência intransigente de Noémia de Sousa em publicar a sua obra primeira em Moçambique e a complexa operação adiaram por décadas a edição do livro Sangue Negro, cuja publicação só avançou mesmo em 2001, revelaram os investigadores envolvidos no processo. Segundo a investigadora Fátima Mendonça, a poesia de Noémia de Sousa traduz uma visão em que se combina a perspectiva de ser negro com a situação do ser negro enquanto ser colonizado. Entre os 46 poemas do livro Sangue Negro, Deixa Passar o Meu Povo, tornou-se em África uma espécie de bandeira de libertação africana, sublinhou Fátima Mendonça. Carolina Noémia Abranches de Sousa Soares, mais conhecida como Noémia de Sousa, que assinala em 20 de setembro o centenário do seu nascimento, foi jornalista, tradutora e poeta moçambicana e é considerada uma das figuras mais marcantes da literatura moçambicana e do combate anticolonial. Os limites do poder, a justiça e a moralidade são temas que atravessam a peça Medida por Medida, de Shakespeare, com a Companhia de Teatro de Almada, estreia a 30 de outubro no Teatro Municipal Joaquim Benite. A peça vai ser dirigida pelo encenador espanhol Inácio Garcia, na quarta encenação que faz para a Companhia de Teatro de Almada e que alerta para o facto de ser uma peça difícil de classificar, ainda que inicialmente tenha sido definida como comédia, lê-se na nota do encenador sobre o espetáculo. A ação de Medida por Medida centra-se na escolha de Ângelo para substituir o Duque de Viena durante a ausência deste na cidade e no facto de aquele se aproveitar do cargo para derramar a sua maldade, segundo a sinopse da peça. Medida por Medida estreia então a 30 de outubro no Teatro Joaquim Benite, onde fica até dia 29 de novembro. O Sheraton Cascais Resort recebe mais uma sessão do cinema ao ar livre da Cine Society, desta vez com uma comédia dramática. A 13 de setembro, os jardins do resort, em frente ao restaurante Glass Terrace, transformam-se novamente numa sala de espetáculos e de cinema ao ar livre, onde será exibido o filme O Lobo de Wall Street, uma comédia dramática realizada por Martin Scorsese e protagonizada por Leonardo DiCaprio. A iniciativa convida os espectadores a chegar um pouco mais cedo, a partir das 7 da tarde, para aproveitarem o ambiente descontraído do espaço, antes da projeção que terá início às 8 da noite.
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2: Boa tarde. Obras de Antoni Muntadas, Toni Labate, Filipa César e Ana Vaz constam da programação da 18ª edição do FUSO, Festival Internacional de Videoarte de Lisboa, selecionada por curadores de Portugal, França, Suíça e Estados Unidos. O festival decorre entre 25 e 29 de agosto, de amanhã a sábado, na Dupla Cena 77, Museu da Marioneta, Museu da Polícia, Palácio Sinel de Cordes e Museu da Arte Arquitetura e Tecnologia MAAT Central, reunindo obras históricas e contemporâneas, conversas e encontros com artistas e curadores dedicados à videoarte. A edição deste ano centra-se em temas como o território, enquanto espaço de resistência, as perspectivas decoloniais, as estruturas de poder e identidade, o corpo e a possibilidade de imaginar novas formas de compreender e habitar o mundo. A Academia Portuguesa de Cinema revelou os 6 filmes pré-selecionados no processo de candidatura ao Oscar de Melhor Filme Internacional, iniciando-se agora a votação pelo escolhido. Em comunicado, a Academia Portuguesa de Cinema anunciou que os filmes pré-selecionados são 18 Buracos para o Paraíso, de João Nuno Pinto, A Memória do Cheiro das Coisas, de António Ferreira, Maria Vitória, de Mário Patrocínio, Primeira Pessoa do Plural, de Sandro Aguilar, Projeto Global, de Ivo M. Ferreira e Terraville, de Luís Campos. Os membros da Academia Portuguesa de Cinema já podem votar no filme que vai ser candidato a uma nomeação aos Oscars de Hollywood até 10 de setembro. Os Tame Impala acabam de ser confirmados para o terceiro dia do Nós Alive. É no dia 10 de julho, no palco Nós, da 19ª edição do festival. Fica assim anunciada a primeira grande confirmação da edição de 2027. O anúncio chega a meio da atual turnê dos Estados Unidos da América e surge no seguimento do sucesso do seu último álbum, Dead Beat, lançado em outubro de 2025, onde Loser alcançou o número 1 do Global Spotify Chart e entrou no top 25 da Billboard Hot 100, enquanto Dracula Jenny Remix permanece no top 10 da Billboard Hot 100 e está ainda nomeado para um prémio Video Music Award da MTV na categoria de Best Alternative Song. Neste quinto álbum, Parker explorou um som club psych que serve de motor para algumas das suas músicas. É com os Tame Impala que ficam oficialmente abertas as portas do Passeio Marítimo de Algés para 3 dias de música e não só, na 19ª edição do Nós Alive, nos dias 8, 9 e 10 de julho.
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Tsunamis com este Just Saying. É para Lover Is Never Enough. Assim começamos esta emissora nacional de segunda-feira, 24 de agosto, agora com a recordação também para Wild Maui, com este Vandalist. É um dos temas para Loveless, o disco que vai sair agora no início de outubro.

A dupla Must Be Blue com esta From Dusk Till Dawn. A rolar aqui na emissora nacional de hoje para o trabalho homónimo, aqui agora também com Rumi, a nova canção que já lançou neste ano de 2026, andar mais pela zona eletrónica, Baby If You Have Me. Ela que também esteve no nosso Live 2026, num concerto que também transmitimos por aqui nos 97.8. Depois, duas canções, dois temas, na verdade, de Johnny Abbey, uma mais recente e outra um bocadinho mais antiguinha, para fazer aqui o paralelo, para ouvir ainda nesta emissora nacional de hoje.

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passagens de Johnny Abbey nos 97.8 na emissora nacional de hoje. Aqui o trabalho em colaboração com o produtor neerlandês Escapist, e agora também a nova canção que deu conta, aí não disse o título do tema que ouvimos anteriormente, Mary Gold. E agora sim, vamos ao tema que trabalhou com o produtor e também pianista alemão De Nada, chama-se Rain in My Cup of Tea, um tema que surgiu através da inspiração das montanhas de Dilijan na Arménia, e também trazer uma sensação de tranquilidade ao tema. Este roda por aqui hoje na emissora nacional, chama-se então Rain in My Cup of Tea, Johnny Abbey com o produtor e pianista De Nada.

Johnny Abbey e de nada neste Rain and My Cup of Tea. Na reta final desta emissora nacional de segunda-feira, 24 de agosto, mais uma proposta, claro, em português, com os Paraguai em Extraordinary Beings. Ainda nesta hora, mais umas recordações também para ouvir em playlist. A emissora nacional para os fecha as portas.

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A banda de Minneapolis que cruza o showgaze com o rock neste Close Your Eyes para o EP que lançaram neste ano de 2026. She's Green, Close Your Eyes. Seguimos agora com os portugueses de Coimbra, os Voronet Blue neste Juliet. Depois também Paul Weller e Lincoln nos próximos minutos, 4h37.

0: Lican, com o perfil do Ocidente, o novo tema que já roda por aqui também nos 97.8, a 10 minutos das 5 da tarde. Ainda com tempo para ouvirmos Houseplants em Pleasure, segundo single para a banda de Guilherme Correia e companhia. Eles que estão a preparar então o seu disco de estreia. Também Rolling Blackouts, Coastal Fever, ainda com Mainland a caminho das 5, ao lado de Afonso Rodrigues, onde foi o tema que vamos também rodar, de Areia Branca até às 5.
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Começamos esta hora das 5 na radar com os Interpol. Os norte-americanos lançam um disco já na próxima sexta-feira, This Mirror Weighs a Ton. Este Sea Out Loud é uma das canções que vamos encontrar por lá para a banda liderada por Paul Banks, o vocalista. 5 e 5 nesta tarde de segunda-feira na radar, agora os portugueses da Black Wizards, que também têm disco a caminho. Seguimos com Wishing Well, uma das canções para o seu trabalho, que apresentam neste ano para o Trio do Porto. Depois da Rolling Stones e também os Bombazine, na sequência de abertura desta hora.

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Angel Olsen com Eyes Without a Face, o original de Billy Idol na sua interpretação. Dose dupla, na verdade, de Angel Olsen, visto que ela também, antes em True Blue, partilha a voz e a composição com Mark Ronson. Pouco mais atrás tivemos também os Prefab Sprout em Appetite, agora seguimos com The Knife, recordação para Heartbeat, depois Prince também, recordação com Let's Go Crazy, 5:30. Depois, novo disco de Tipo, a caminho do seu terceiro longa duração, Homem das Notícias, é um dos temas para esse mesmo novo trabalho.

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Os Hotship com Over and Over. Reta final desta hora das 5 na Radar, nos 97.8, em radarlisboa.fm. Também, é claro, para as aplicações de iOS e Android. Estamos em todo o lado, um pouco mais atrás, com os Vampire Weekend. Recordámos Capricorn para Father of the Bride e também o novo tema de Nation of Language, The Conversation, tema que saiu apenas num duplo single, com uma cover, bonita cover, na verdade, para tema de Bruce Springsteen. Já agora recomendo vivamente. Bordeira, projeto português com este Cajó e também PZ, quem é que vai lavar a banca com a Joana Espadinha para o seu álbum de família, para ouvir até às 6 em ponto.

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Os Keep Razor Sharp com este Always and Forever. Recuamos até 2018. Para a banda de Ray, Afonso Rodrigues, também Braulio e ainda Bibi. Pouco mais atrás tivemos também The National, Your Mind Is Not Your Friend, também em colaboração dos National com Phoebe Bridgers e também a Sul, recordamos Cepa Torta, ela que apresenta precisamente o disco Quer Quer Quer, de onde retirámos esse tema este ano, já no final desta semana também, naquilo que é o cartaz do Mel Calorama. Editors com The Rush e um livezinho a Smith para este Surface Echo and Sound, o novo trabalho que vão editar neste ano de 2026 e que sucede a EBM. Depois os Queens of the Stone Age com Easy Street, a nova balada semi-country que rodamos aqui na Radar.

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O Stone Dead com este Plasticine é um dos temas para Milk, disco que lançaram neste ano de 2026, um dos nossos favoritos por agora, e eles que também se apresentam já no próximo dia 29 de agosto, no próximo sábado às 9h30, no Anfiteatro do Jardim do Tribunal de Alcobaça, concerto com entrada livre, e depois, já no mês de setembro, vão andar pelos Maus Hábitos no Porto, e dia 11, no dia seguinte, na Casa Capitão em Lisboa, entre outras datas lá mais para a frente, depois já para novembro e dezembro, a apresentar este novo disco Milk. Novo disco também para os Fontaines D.C. Chama-se Dopamine Chamber. Este é o primeiro avanço, chama-se Marianne. Com uma abordagem criativa diferente por parte dos Fontaines D.C., alargarem os componentes mais orgânicas e para as coisas mais eletrónicas.

Mary Poole é o alter ego de Natasha Simões, que está a preparar o lançamento do seu disco Rotten Luck. Esta é uma das faixas que rodamos precisamente desse disco gravado em Londres. Chama-se Favorite. Agora os Smog de Kurt Wagner com este I Was a Stranger.

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Sharon Van Etten com este Mistakes. Recuamos até 2022, disco pós-pandemia, We've Been Going About This All Wrong, de Sharon Van Etten. E agora seguimos também com Margaret Glaspie neste So Wrong, It's Right, quando estamos a 15 minutos das 7 da tarde.

Dan Riverman, aqui ao lado de Rita Red Shoes neste Another Life. Um pouco mais atrás tivemos também os Dead Combo, recordámos a Raia e seguimos com o projeto de Pedro Galhós, Pull Mau, com De Camino al Mare, para ouvir até às 7.

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Indian Record Player, aqui na Radar Colo Shaker, com este tema também, os Cage the Elephant com Beaches in Tennessee. Cage the Elephant, que estão de regresso depois de Matt Schultz ter passado um bocadinho mal devido a um problema de saúde mental, agora de regresso. Aliás, fala disso mesmo no tema Beaches in Tennessee, nessa sua perspectiva de alguém o tirar do sítio onde estava e levá-lo então para as praias do Tennessee. Também com o Lush Shaker, como dizia, com Indian Record Player, agora a vez de Nicky Moss, na sua interpretação para tema original de Jonathan Richman. Tema Summer Feeling, aqui na sua interpretação, que fará parte do novo disco de Nicky Moss, do alter ego de Miguel Vilhena, 7 e 7.

Os Kings com Tired of Waiting for You, 7 e 18 minutos antes do meus African Wigs de Greg Dilley com 66. Os African Wigs que têm um novo disco planeado para este ano, Soft Control, e que também celebram um belíssimo marco na sua carreira, cerca de 40 anos. Agora os Grizzly Bear com Sleeping Youth, depois The Strokes e também Ornato Violeta, ainda para ouvir nesta hora das 7.

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Os Midnight Generation com esta Runaways, é o mais recente single para Tender Love, o seu novo trabalho, e trabalho que também apresentaram ao vivo este ano no Nas Alive 2026. Também passaram por Portugal este ano, mas neste caso no Primavera Sound. Os Gorillaz com esta Feel Good, 7:36.

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Caminhamos a passos largos para o final desta minha emissão de segunda-feira, 24 de agosto. Estamos praticamente a 11 minutos das 8. Aqui Pip Marinho com Cosmic Silence. Antes, Johnny Papanda de José Gonçalves com o tema Always. E para a despedida, ficamos com duas para os hermanos Gutierrez, que estão a preparar novo disco Los Ojos del Condor. Será esse mesmo disco que vem já apresentar esta semana, terça-feira, no Teatro Sá da Bandeira e depois no dia seguinte no Coliseu de Lisboa, concertos radar e imperdíveis, sendo que o Teatro Sá da Bandeira já está a escutar. Cerca de ti e Hijos del Sol, para ouvir até bem perto das 8. E Hermanos Gutierrez, então, para ver ao vivo Teatro Sá da Bandeira, na terça-feira, na quarta-feira, em Lisboa, no Coliseu de Lisboa, concertos radar. Volto amanhã a partir das 4. Tchau, tchau, um abraço, até amanhã.

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